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3: O futuro, o passado e o agora só existem nesse momento. Esse momento existe e todos os tempos são agora, só agora. Então, meu amor, o que você faz desse momento?
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8: Ich hoffe, mein Auslandssemester kann irgendwann noch stattfinden.

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